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Não, não diga. Vai me ser que é seu Vitalino. O senhor é que é mestre Vitalino. Sim, senhora, sou eu mesmo. Mas eu tô com essa porcaria aqui, comprei outra barraca ali de cerca de Vitalino. E agora o mestre Vitalino é o senhor? Tem nada não, dona, tem nada não. É tudo a mesma coisa. Mas os bonecos, esses aqui foram o senhor que fez? Foi o senhor que fez esses bonecos aqui? Esse foi o senhor que fez? Não, senhora. Então não é de mestre Vitalino. Tem nada não, minha senhora. Tudo colega, tudo irmão. Tem luz, barraco, toque, teto, faz Jaú, gelado. Eu digo certo. Tá, vai.

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Pois sim, quem ensina a ler de graça é o jumento, meu filho. É assim. 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

eu sou um caboclo feliz. Se eu nascesse de novo, eu queria ser o mesmo Mané Luiz. Se eu nascesse de novo e pudesse escolher, mais do que eu sou, eu não queria ser. Eu queria nascer na fazenda da Caiçara, lá em Exu, Pernambuco, mesmo na divisinha do Ceará. É por isso que eu costumo dizer que uma banda minha é pernambucana, a outra banda é cearense. Quando eu... quero nem dizer. Quando eu ficasse taludinho assim, eu queria logo comprar uma sanfona pra ajudar meu pai nos toques, lá nos forró. Eu queria ser filho de Januário mesmo e de Dona Santana. Mais do que eu sou, não queria ser, não, senhor. Se eu nascesse de novo, pudesse escolher? Ha! Quando chegasse 1930, eu entrava no colégio. 18 anos de idade, o colégio do pobre é o exército brasileiro. Sentava a praça. Ha! Fazia revolução como o diabo, não dava nem um tiro. Eita, Brasil, bom danado! Eu queria ser o rei do Baião, mas não era mole não, meu irmão. Quando eu chegasse no Rio de Janeiro em 39, eu ia tocar na zona violenta, a pesada, lá no Manjo, correndo pino nos gringos. Queria ser tudo isso. Oxê, eu queria ser o rei do Baião. Até que uma certa noite chegasse lá assim um grupo de cearense. Diziam que era universitário, sei lá o que era isso. Era estudante mesmo. Depois de me agradarem muito, fizeram exigência. Olha, acabou. Quando a gente voltar aqui outra vez, nesse lugar, nós só damos dinheiro a você se você tocar um negócio lá daqueles pés de serra. Você não é sertanejo? Você é da Serra do Araripe? Eu digo, sou. Tá feita a exigência. Aí eu fiz uma recapitulação, organizei esse númerozinho que eu entrei tocando com ele aqui, agora eu virei mestre. É, foi o primeiro. Quando os cearenses chegaram, eu disse pra eles: olha, tem um negocinho aqui pra empurrar em vocês. Então manda, lasquei braço. É isso aí, acabou. Naquele tempo era...

depois faltou pouco para ser presidente da República. E se eu nascesse de novo e pudesse escolher, quando chegasse o dia 24 hoje, né? 24 de março de 1972, a essa horinha mesmo, vocês querem saber onde é que eu queria estar? Era aqui, com vocês, no Teatro Teresa Raquel, enrolando vocês na conversa, contando essa história, com a presença do deputado Armando Falcão, que está aqui entre nós, que não me deixa mentir. Foi no governo de Juscelino que ele manobrou. Manobrou na política, meu irmão. Tem nada não. Nós estamos aí, o senhor na sua e eu na minha. Agora o senhor está aguentado aí, aguenta, está sentado aí, aguenta meu deboche que lá vai junto, acabou.

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0: Essa nota é perigosa.
1: Oh, esse desafinou o tempo todo. Agora eu quero ver se você solta essa nota aí.
0: Mas logo hoje que o seu Armando tá aí?
1: Pois é, desafinou aqui pra burro esse cabo aí.
0: Seu Armando é que cheirar mupim. Você
1: é Luiz, noivo. O negócio é o seguinte, você tá enganando, enrolando aí. Eu quero ver essa nota sair aí.
0: Não, mas hoje fez um calor da molesta, né? Já estão falando tanto do calor do Maracanã no domingo, que eu só quero ver a cara dos flamenguistas depois do jogo.
1: Ele está levando vocês na conversa. Cadu agudo.
0: É, mas não é só eu que vou acochar aqui hoje, não. Tem muito nem que tem aqui arrochar lá no, também, viu?
1: É. Tá,
0: então,
1: acho que sai.
0: Vou arrochando logo de cá.
1: Vai.
0: Derrama! Mas hoje eu não estou bom, estou com pigarro da molesta. É melhor mudar, vou mudar essa nota. Eu vou mudar essa nota.
1: Muda. Luiz.
0: Pô, vai, deixa eu vai. Eu sou é vaqueiro.
1: Luiz, vem cá, mostra que você é caba macho. Solta essa nota aí, vai.
0: Eu vou cortar a linha 60, tá?
1: Corta. 60.
0: Derramar.

0: Quer saber por que é que eu gosto de tocar em dó maior?
1: Quero.
0: Porque é tom de pobre.
1: Vixe.
0: Não tem sustenido nem bemol.
1: Primeiro e segundo?
0: É.
1: Primeiro
0: é. Vida de pobre é toda em dó maior.
1: Tudo em marcha ré.
0: É. Vida de pobre é em dó maior. É no trabalho, é dó maior. É na hora de almoçar, é dó maior. É tudo simples. Na hora da janta, dó maior. Na hora de... é também dó maior.
1: Primeiro e segundo.
0: É tudo simples. Agora o rico... conhece tudo quanto é tom. É civilizado. Fá sustenido, dó sustenido menor. Desbui em qualquer tom. Mas nós pobres... é tudo dó maior. E quando a gente quer fazer um sustenidozinho, também é lá menor. Você tá entendendo, não tá?

Só voltei em casa 16 anos depois da minha ribada. E só fugi de casa porque eu queria casar. Mãe era mulher violenta. Casar? Mas eu era tocadorzinho de pé de serra, namorador como o diabo, neguinho fiota. Namorei uma estudante. Ah, menino, quando o pai da moça soube, deu uma popa da molesta. Tocadorzinho sem futuro. Luiz, casa. Deixa ele vir pra cá que eu dou numa pisa. Eu soube. No dia da feira, tomei umas lapadas de cana. Escorei o homem na feira. Ô, seu Raimundo, o senhor me chamou de molequinho sem futuro. E o que mais, Luiz? O senhor disse que eu era um tocadorzinho de meia tigela. E o que mais, Luiz? Que eu não prestava pra casar com a sua filha. E o que mais, Luiz? Mentira, Luiz, isso é invenção desse povo. Tu, meu coração, filho de Januário Santana. O homem era muito vivo. Eu saí dali e fui contar vantagem no meio dos amigos. Tá aí, disse que o homem era brabo. Fui lá, escorei ele no meio da feira. Disse-lhe o diabo, disse as do fim. E ele se acovardou. Nessa hora mesmo ele estava conversando com a mãe lá na Feira das Cordas. Santana, foge daqui com o Luiz, pra evitar uma desgraça. Me insultou. Só não dei umas tapas porque é teu filho. Na mesma hora, mãe, nós voltamos pra casa. Cheguei em casa assim, todo mundo se admirou. Mas Santana, nessa hora, já voltou da feira? Não vendeu nem as cordas? O que é que houve? Daí a pouco, menino, foi um São João de Rei. Lá dentro da camarinha. Tá, tá, tu queria matar o homem? Toma, toma, vale. Tá, tá. Meu pai na porta, quando eu fugi, eu fui passando perto do meu pai. Meu pai nunca tinha me batido, aproveitou e emendou. Ah, menino, só voltei 16 anos depois. Ninguém se lembrava mais de mim. Aí eu comecei a especular. Quando cheguei distante de casa, assim, umas 6 léguas. Boa tarde. Boa tarde. Vai, me você tem uma aguinha dormida aí? Se arruma. Lá vem o homem. Caneco d'água. Aguinha saloba, essa daqui, hein? É, esse pé de serra é tudo assim. O povo por aqui ainda dança? Nas 4 festas do ano. Tem tocador bom por aqui? Só Januário, velho. Ele é bom mesmo? Nunca encontrou quem lhe botasse a cangaia no fole de 8 baixo. Ele tem uns filhos que toca, né? É, mas foram embora pro sul. Não vem aqui mais não, que eles não são besta. Me chamou de besta. Daqui o Exu ainda é muito longe. É umas 6 léguas. Aqui pra nós. Agora nesse carro aí não dá nem 4. Aí eu arquitetei um plano. Vou chegar em casa de madrugada. Quero pegar uma peça no velho Januário. Ele não me conhece mais. Vou pegar o maior susto nele. Não tem medo não, que ele tem um coração bom. Cheguei em casa meia-noite. Aquele silêncio. Cachorro latiu de cá, outro latiu de lá. Cheguei mesmo na nossa casa velha. Outra casa. Ninguém. Outra casa. Ninguém. Aí eu me lembrei do prefixo sertanejo. Louvado seja nosso Senhor Jesus Cristo. Para sempre seja Deus louvado. Essa é Januário. Sim, senhor. Tem um recado pro senhor que seu filho mandou, Luiz. Mas quando vier daí, seu João, traga um coco d'água pra eu que eu tô morrendo de sede. Aí viu o velho acender o candeeiro lá dentro.
Daí mais uma coisinha, escutei, foi o tibungá do caneco no pote. Tibum. Aí olhei pela brecha da janela, o velho vem com candeeiro na mão, caneco d'água na outra. Marquei qual é a janela que ele ia abrir. Aí eu botei minha cara mesmo na janela, assim. Quando ele abriu, tava de cara com cara. Ele se encandeou no candeeiro e disse: quem é o senhor? Eu disse na cara dele: Luiz Gonzaga, seu filho. Isso é hora de você chegar em casa, corno sem vergonha. Quando eu voltei lá... Peraí, então eu sou chamado de corno e vocês aplaudem?

ver, vai. É, Luiz, tu tá muito importante, mas tu tem que respeitar as outras partes do teu pai, Luiz. Januário é Januário, Luiz.

Aí eu comecei a caprichar no fole velho pra ver se ela dava fé de mim. Mas ela nem fé deu. E eu pensei comigo, está danada. Se aparecer aqui um colega pra me dar uma ajuda, eu vou aí pra do rio que é bom pra tosse. Aí apareceu um Anselmo. Ô Anselmo, pega essa sanfona aqui. Anselmo pegou a sanfoninha. Aí eu fui na banca de Samarica. Samarica tem cerveja? Bote um cálice. Serginha é essa, Samarica? Só tem espuma? Oxê, cerveja quente é assim mesmo. Ah, pô, bota duas encangadas aí no fundo do pote, que eu volto mais tarde. Aí me botei pro salão com mais de mil. Cheguei perto dela e disse, que má pergunta, vai me ser que é a Carolina?

dançar mais eu? Ela disse, só se for agora. Abufelei e saí com essa mulher. Joguei ela pra direita, ela veio. Joguei pra esquerda, ela tava aí.

mundo. Aí eu disse pra ela: Carolina, vamos acular? Ela respondeu: bora. Chegamos na banca de Samarica. Samarica, cervejinha. Ela botou uma, nós bebemos. Bota mais uma. Ela botou a outra, nós bebemos. Disse: Samarica, bota mais duas encangadas aí no fundo do pote, que nós vamos gostar mais tarde. Aí voltei pro salão. Aí já não tava mais fazendo aquelas misérias todas mais não. Aí nós já tava sereno. Nós já tava daquele jeito. Maior felicidade. Aí Zé do Bahia chegou, bateu a mão no meu ombro e disse: Gonzaga, acabou a festa. Eu digo: oxe, acabou a festa? Acabou pra você. Você agora vai tocar. Você que é o tocador, você tá aqui fazendo arte, tá fazendo até teatro, e vai tocar. Depois tá certo. Aí eu cheguei perto do Anselmo e disse: Anselmo, passa a sanfona pra cá e vai dançar com Carolina. Mas não vou pra longe não, hein? Fique dançando aqui em volta de mim. Aí Anselmo achou, foi bom. Aí eu caprichei. De vez em quando, Anselmo passava por perto de mim assim, Carolina dava uma rabanada de vestido pra rebater, eu cobria a sanfona. E eu sentia só aquele cheirinho de fulô de amor. Maior felicidade. Aí Zé de Bahia gritou de lá: é 5 mil réis, tá na hora da cota. É 5 mil réis, quem não pagar não dança. É 5 mil réis, não, tá conversando? Oxê, não quero cocoré nem choro baixo. É 5 mil réis, 5 mil réis, 5 mil réis, 5 mil réis. Também foi ligeiro, fez a cota, chegou perto dele e disse: o teu tá aqui. Eu disse: sério, passa a sanfona aí pra Pedro minha garrafa. Sanfona na mão, Pedro minha garrafa. Aí eu saí, Zé do Bahia me deu uns 40. Aí eu saí, Carolina, Anselmo. Vamos contar o dinheiro, Anselmo? É 20 pra tu e 20 pra eu. Eu vou contar. Pronto. Um pra eu, um pra tu, um pra eu. Um pra eu, um pra tu, um pra eu. Anselmo, besta, com as butucas em cima de Carolina, nem prestava atenção à minha contagem. E eu tô lá. Um pra eu, um pra tu, um pra eu. Um pra eu, um pra tu, um pra eu. Pronto, Anselmo. Aqui tá o teu, aqui tá o meu. Agora tu vai voltar a tocar até de manhã. Guarda minha sanfona amanhã que eu vou buscar, hein? E eu já vou com Carolina. Aí, chegamos na banca de Samarica. Samarica, cervejinha, cervejinha.

Tava amarrada, cheguei perto da aguinha, acochei a cia, passei a perna, joguei Carolina na garupa e saímos escondidos pelos fundos, fomos embora. Aí Carolina diz pra mim: olha, gozado, ah, puxa mesmo que a cabroeira vem atrás, parece que eles estão querendo botar gosto ruim no nosso amor. Digo, não diga isso, Carolina, sabe o que é a história do sovaco vazio nessa égua?

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0: 16,7.
1: Por que 16,7? Pô, olha aqui, mas se eu lhe dei 20 mil reais pra pagar 3,300, você tem que me voltar.
0: 16,7.
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0: 16,7.
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0: 16,7.
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0: cima, viu? Lá em Tiri, esse cabra lá. Não.
1: Tá gostando da dança?

É tão bonzinho um samba numa sala de reboco. Ainda mais quando a gente tá dançando com a danada que a gente gosta dela. O negócio é assim: caboclo vai casar. Então, ele resolve convidar os companheiros pra ajudar a fazer a casinha dele. E lá na feira, ele se desocupa mais cedo e vem esperar os companheiros cá na ponta da rua, naquela bodega onde ele costuma guardar a faca dele. Os companheiros vão aparecendo, ele vai fazendo os convites. Pois é, colega, vou dar uma casada, já falei com o padre, vai ser de hoje a 8 dias. Vou fazer minha casinha amanhã. Estou convidando os amigos para me ajudar. Já encostei o material, cipó, caipa, as varas, o barreiro já está encaminhado. Vou matar um bode, fazer um pirão para a gente almoçar. Se a gente fizer a casa amanhã, se ela ficar pronta, de noite mesmo a gente dança nela, porque é para ir encaicando o chão da sala. Prático, né? Ha! E de noite tá todo mundo lá. E eu, a minha cooperação foi tocar. Mas eu fui recompensado, porque na hora da dança, tô vendo uma mulher diferente lá no meio das outras. Mulher alta, lazarina, morena, duas pulou no cabelo. Quem será aquela? Será a Carolina? Aí pedi o meu primo Arcermo pra tocar uma coisinha. Cheguei perto dessa mulher e meti um piscilone nela. Vai me ser aqui a Carolina? Sabe o que, que ela fez? Acho que sou. Quer dançar mais eu?

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Aí Lampião entrou em Juazeiro do Norte. Aquele silêncio. Lampião entrou em Juazeiro. A cangaceira era toda com o fuzil de boca para baixo. Invadiram a igreja. Se ajoelharam. Depois se sentaram nos bancos das igrejas. Ficaram esperando o Padre Cício. Aí Padre Cício chegou. Lampião foi se levantando, o padre disse: fique aí mesmo, Ju. Fique aí mesmo, Virgulino. Converso com você daqui, Virgulino. Quem foi que lhe chamou aqui em Juazeiro, Virgulino? O Padre Cício já está com aquele cajado na mão. É. Eu vim lhe botar a benção, meu padrinho. Eu não sou teu padrinho, Virgulino. Eu não sou padrinho de cangaceiro, Virgulino. Lampião, que ele chamou no Juazeiro, Lampião? Tu quer meu perdão, Lampião? Então toma, pá, pá, pá, pá, pá, pá, pá. Mandar o prazo, Lampião.

pesada. Para a pesada. Para a pesada.

puxadinho de corno é esse?

Sertão! Sertão das futricas! Sertão dos políticos! Políticos enganadores, hein, deputado? A gente chega neles assim nos comícios. Dia 3, todo mundo lá! Todo mundo lá! Ninguém sabe em quem votou, ninguém. Sabedoria ali. Não voto nesse homem não, que ele é rico. Vai votar em quem, Pedro? É no coronel. E pra deputado? É no coronel. Pra senador? É no coronel. Pra prefeito? Coronel. Pra presidente da república? É no coronel. Ei! E vale que coronéis perderam cartaz. Hoje não tem mais esse negócio de coronelismo. Coronel hoje é coronel mesmo. Mas eu dou vivo ao sertão. Ei, sertão das políticas, das futricas. Sertão dos cabas valentes. E dos cabas frouxos também. Muito obrigado.

0: e dos cabas frouxos também.
1: Já não tô nem.
0: Sertão das mulheres bonitas. E dos cabas feios também. Lula! Pronto, patrão. Monte na bestinha melada e risque. Vá ligeiro buscar essa marica parceira que Juvica já tá com dor de menino. Ah, menino! Quando eu já ia riscando, Capitão Barbina ainda deu a última instrução. Olha, Lula! Vou cuspir no chão, hein? Tu tem que botar antes do cu secar. Foi a maior carreira que eu dei na minha vida. Aí a guia tá rameada.

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Um lajedo. Saímos fora. Piririque, uma lagoa. Lagoão. A saparia tava gritando. Bum, bum, bum, foi. A menina, na velocidade que eu vinha,

Peguei esse fora de sovaco pro vazio dessa égua. Ela se jogou na água que parecia uma jangada cearense.

um rancho. Rancho de pobre. Cachorro de pobre. Cachorro de pobre latino. Tá me estranhando, Cruvina. Era Cruvina mesmo, balançou o rabo. Não sei por que cachorro de pobre tem sempre nome de peixe. É Cruvina.

Show de Rick é gol! Não caça nada, rabo grosso, só vive dormindo. Não presta pra nada, só presta pra bufar. Agora o nome é bonito. É White, Light, Rex, Whisky. Cachorro de pobre é chimbica. Samarica! Ô, Samarica parceira! Qual que? Aquelas horas no sertão, meu filho. Só responde se a gente der o prefixo. Louvado seja Jesus Cristo! Para sempre seja Deus louvado! Samarica!

Mas não é tanto. O Capitão Barbino cuspiu no chão. Eu tenho que voltar antes do cubo secar. Peguei o carravete de samariga que comia no monturo. Carravete de parteira danada pra comer no monturo. Não sei por quê. Botei a cela no lombo desse cavalo, acorchei a cia. Peguei a velha, joguei rima com as carimbicas pra outra banda. Vamos embora, samariga, que eu tô avexado. Vamos fazer um negócio, Lula. Meu carralinho é magro, só é aguinha gorda. Eu vou na frente. Que é que há, samarica? Pra gente não chegar hoje? Já viu o cavalo andar na frente de égua, samarica?

0: amarrou a cabeça com pano e foi dando as instruções. Acendo um incenso. Boa noite, dona Juvita. Ai, sua marica, que dor. É assim mesmo, minha filha, aproveite a dor. Chama as mulheres dessa casa para rezar a oração São Raimundo, que esse cristão viu o mundo nesse tanto. Boa noite, comadre Tota.
1: Boa noite, comadre.
0: Boa noite, comadre Gerolina.
2: Boa noite, comadre.
0: Boa noite, comadre Toinha.
1: Boa noite, comadre.
0: Boa noite, comadre Zefa.
3: Boa noite, comadre.
0: Vai me sair, sabe a oração de São Raimundo?
1: Sei.

pega, dona Juvita, mastiga essa capinha de fumo e não se incomoda. É do bom. Aguenta nas orações, mulher. Mastiga o fumo, dona Juvita. Capitão Barbinho, tem cibola do Cabrobó? Ai, Samarita, cibola não, que é espirro. Pois é pra espirrar mesmo, minha filha, ajuda. Ui, aproveite a dor, minha filha. Aguenta nas orações, mulheres. Mas segue o fundo, dona Ju.

Mastigue o fumo, dona Juvita. Aguenta nas orações, mulheres. Ai, Samarica, se eu soubesse que era assim, eu não tinha casado com o diabo desse velho macho. Pois é assim mesmo, minha filha. Vai me ser casou com o velho pensando que ele não era de nada? Agora cumpra seu dever, minha filha. Desde que o mundo é mundo, que a mulher tem que passar por esse pedacinho. Ai, que saudade. Aguenta nas orações, mulheres. Mastigue o fumo, dona Juvita. Ai, que dor. Aproveite a dor, minha filha. Dê uma garrafa pra ela soprar dentro. Ô, mulheres. Essa oração de São Raimundo mesmo? Vocês não sabem outra oração? Uma oração mais forte do que essa vocês não têm? Pois deixa comigo, deixa comigo. Eu vou rezar uma oração aqui, que se ele não nascer, não tá nem com o diabo de não nascer. Santo Antônio pequenininho.

comentei! Nessa voz, o Capitão Barbinho foi lá atrás da porta, pegou o bacamar, que estava guardado há mais de 8 dias, chegou no terreiro, destambocou no oco do mundo, deu um tiro tão danado que lascou o cano. Samarica deixa. Lascou, Capitão! Lascou, Samarica. Ah, mas em redor de 7 léguas, não tem sido uma época que não tenha escutado.

olha aqui. Primeiro forró que eu gravei com o Luiz Gonzaga. Eu tava com 16 anos. Forró no escuro. Eu tava no estúdio com ele, na RCA do Rio de Janeiro, 1957. E ele disse, ô neném, pega a sanfona aí. Era meu apelido, né? Era neném. Aí ele falou assim, olha, rapaz, esse negócio de neném é apelido que mãe bota na gente. Não é nome de artista, não. Já que você tem Domingos, aí bota Dominguinho e ainda faz uma homenagem a Domingos Ambrosio, lá de Juiz de Fora, que foi meu mestre de acordeon. E eu virei Dominguinho. Sempre Luiz Gonzaga. Aí eu tava me batizando ali.

سے بہت ہی بہت پیسے forró pode ter tudo, guitarra, contrabaixo, bateria, pode ter tudo, mas se não tiver zabumba, triângulo e pandeiro, não é forró, e é correto também. Essa aí, olha a pisada do quartinha, olha. Esse é o forró, tá vendo? Senhores diretores de banda, bota um zabumbinha, meu filho.

Jorge, tá por aí. Vem cá, Jorge. Bom demais, olha aí.

0: programa, Elba Ramalho, essa cantora maravilhosa paraibana de quatro costados.
1: Boa noite. Alô, rapaziada.
0: Estou feliz, Elba. Eu participei do seu primeiro DVD, não é?
1: Cantando essa canção que a gente vai cantar agora. Que...
0: Perfeitamente.
1: Graças a Deus eu tive a honra, eu acho que, de imortalizá-la, né?
0: Foi mesmo.
1: Uma obra-prima sua com Nando Cordel, um momento bacana da minha
0: vida. Todo mundo pode cantar essa música, mas quando você canta, é que o negócio fica bom.
1: É isso.

0: Vê se tá bom o microfone.
1: Oi, já tá tudo certo.
0: Tá?
1: Então.
0: Então ajeita aí. Sanfona bonita danada.
1: É, quem foi que me vendeu?
0: Não, não dei nada.
1: Me vendeu baratinho.
0: Ah, sim. Aí tá certo. Rapaz, o negócio de andar dando sanfona, isso é pelo negócio pra Luiz Gonzaga.
1: Mas tem uma sanfona cara dessa, amigo, isso aí, né?
0: Não é brincadeira, não.
1: Ixi, é muito caro.
0: Tá muito caro. Instrumento ingrato, né? Porque pesado que só o diabo. E ainda caro, ó.
1: É. A gente trabalha o São João todinho para poder juntar ainda mais outro, para poder comprar uma coisinha.
0: É verdade. Mas quem vende não quer saber disso, não.

Obrigado, Fazenda Nova. Muito obrigado a todos. Fiquem com Deus.

Olha, Asa Branca é uma música que eu tenho um apreço muito grande, porque é o hino do Nordeste, Asa Branca. E nessa música eu gostaria também que Valdones voltasse ao palco, já está aqui, para nós fazermos essa música e mais algumas para fazer o final desse show bem bonito e maravilhoso.

obrigado pelo carinho de vocês. Eu quero dizer da felicidade de estar aqui contando com essa galera bonita na gravação do meu primeiro CD ao vivo. Quero contar com essa energia positiva de vocês cantando todos os sucessos comigo.

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Que privilégio santo e doce temos de ter a paz de Cristo Salvador e em seu bendito nome a Deus louvemos, alegres, fortes, cheios de fervor. Que prazer glorioso a Deus orar, pois é queimar incenso sobre o altar. Orai, nos diz Jesus, teu filho amado, sim, tudo a ti levamos em oração. Aqui estamos firmes ao mandado, com fé fazendo a nossa petição. Vem, Senhor, agora transmitir poder e graça, vem-nos assistir. Manda as ricas chuvas, tua bênção, Salvador. Imploramos, esperamos, vivifica-nos, Senhor. Pois é, a partir de agora está entrando no ar o programa Papo Sadio, hoje sábado, dia 27 de junho de 2026, 27 do mês 6 já de 2026, e a temperatura aqui em Feira Nova, termômetro marca 23 graus. Agora 8 horas e 2 minutos, bom dia. André Andrade aqui conosco, bom dia aos ouvintes de longe, aos ouvintes de perto aqui da FM Sertaneja, você que está na chácara, você que está aí no seu carro, você que está aí no centro de Feira Nova, no centro da cidade vizinha, quem sabe aí, você que está fora do estado de Sergipe, você internauta também, que está ligado aqui no programa Papo Sadio, através do aplicativo FM Sertanejas, aliás, do aplicativo FM Sertaneja 104.9, ou site www.fmsertaneja.com. Programa Papo Sadio, segunda, quarta e sexta, às 10 para meio-dia, até às 13 horas, 1 hora da tarde, e sábado, às 8 da manhã. Daqui a pouquinho, de 9 às 10, programa A Voz da Almese, em Feira Nova, programa A Voz da Almese em Feira Nova, Almese pregando a unidade na diversidade denominacional para o crescimento do Reino de Deus. Almese, União dos Ministros Evangélicos de Sergipe, em Feira Nova, Almese, Feira Nova. 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Segunda-feira, no Centro de Criatividade Evangélico Casa de Deus, Escolinha Bíblica com as crianças, espaço recreativo também com as crianças a partir das 7h30, centro, 7h30 da noite, Centro de Criatividade Evangélico, Casa de Deus, fica na Praça Gerino Joaquim dos Santos, no centro, ali a caminho do Conjunto Manuel Vieira. 8 horas e 4 minutos, vamos ouvir uma página musical. Vou pedir a André Andrade aqui que coloque Raine Almeida, Eu Sei Que Vem. Daqui a pouco a gente tem sorteio, tem oração, tem o quadro Uma Palavra para Você, não, tem o quadro Momento Saúde no final do programa, tem o quadro Notícias Interessantes, um pouquinho antes, e ainda um pouco mais antes, o quadro informativo Papo Sadio. Hoje tem sorteio, pessoal que ligar e participar, participa do sorteio de óleo de sucupira em cápsulas e também do xarope Bioline. Vamos ouvir essa página musical aí, Raine Almeida, Eu Sei Que Vem. 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Um abraço a todos os ministros do Evangelho aqui na cidade de Feira Nova, você diácono, presbítero, evangelista, missionário, pastor, você católico, espírita, você que não professa nenhuma religião, você que também está ligadinho, que liga, e você que não liga, mas participa de forma indireta, ou seja, de forma direta, participando, ligando, ou não. Você que participa, participa do sorteio também, viu? Então,
8:05 agora. Vamos ouvir e a gente volta já já. 998-07-5408, telefone da emissora, ou meu número 99911-3710.

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2: Isso, agora nós vamos para a polêmica. Telefone aí da Caatinga, né? Vou repetir aqui: 99612-5310, 99612-5310. Destacamento da polícia aqui em Feira Nova: 99884-4462, 99884-4462. Pois é, nós vamos para a polêmica agora. E não esqueça, hoje, ali no Centro de Criatividade Evangélico, Casa de Deus, repetindo aí o endereço, na Praça Gerino Joaquim dos Santos, o culto da comunhão. As igrejas evangélicas aqui de Feira Nova estão convidadas a participar. Promoção da UMESE Feira Nova, ali 7 horas da noite, no Centro de Criatividade Evangélico. Todos são convidados, também você católico está convidado a participar desse culto da comunhão. Pois é, Igreja Batista Betel, programa Papo Sadio, segunda, quarta e sexta, às 10 para meio-dia, sábado às 8 da manhã. Daqui a pouquinho o pessoal já está chegando para o programa Voz da UMESE em Feira Nova, às 9 horas. Agora, estamos aqui na polêmica de hoje em Atos capítulo 13, Atos capítulo 13, versículo 48. Atos 13, 48, diz assim as Escrituras, diz assim a palavra de Deus. É, diz assim: os gentios, ouvindo isto... Vou voltar um pouquinho aqui para o 44, diz o seguinte: no sábado, afluiu quase toda a cidade para ouvir a palavra de Deus. Mas os judeus, vendo as multidões, tomaram-se de inveja e, blasfemando, contradiziam o que Paulo falava. Então, Paulo e Barnabé, falando ousadamente, disseram: cumpria que a vós outros, em primeiro lugar, fosse pregada a palavra de Deus. Mas, posto que a rejeitais e a vós mesmos vos julgais indignos da vida eterna, eis aí que nos volvemos para os gentios, porque o Senhor assim nolo determinou: eu te constituí para a luz dos gentios, a fim de que sejas para a salvação até aos confins da terra. Agora o versículo 48, que nós vamos destacar aqui nesse bate-papo, nessa polêmica de hoje. Os gentios, ouvindo isto, regozijavam-se e glorificavam a palavra do Senhor. E creram todos os que haviam sido destinados para a vida eterna. E creram todos os que haviam sido destinados para a vida eterna. Agora, o que significa destinados? Repetindo, o que significa destinados? Em geral, veja, três interpretações de todos os que haviam sido destinados para a vida eterna. Primeira, Deus faz as escolhas em sua bondade soberana. Deus faz as suas escolhas em sua bondade soberana. Algumas pessoas foram predestinadas desde a eternidade para a vida eterna. Essa é uma das interpretações a respeito desse texto que a gente leu. E eu vou repetir aqui o texto. Gentios, ouvindo isto, regozijavam-se e glorificavam a palavra do Senhor, e creram todos os que haviam sido destinados para a vida eterna. Então está bem claro aí que há um sentido que aí a gente precisa interpretar, a gente precisa entender, a gente precisa compreender. Não basta ler e conhecer, é preciso entender ou compreender ou discernir ainda. Agora, segundo ponto, então algumas pessoas foram predestinadas desde a eternidade para a vida eterna, essa é uma interpretação. Segundo, as pessoas têm livre arbítrio, mas não podem exercê-lo até que Deus lhes prepare o coração. As pessoas têm livre arbítrio, mas não podem exercê-lo até que Deus lhes prepare o coração. Então há um tempo determinado para que as pessoas recebam a palavra de Deus. Segundo essa interpretação, Deus atua soberanamente para abrir o coração humano, que então pode decidir se atenderá. Deus atua soberanamente para Deus atua soberanamente para abrir o coração humano. Então é Deus quem faz esse milagre, e então pode a pessoa decidir se atenderá ou não. Então, essa interpretação é que há uma decisão individual. Cada um é salvo por uma decisão individual no tempo em que Deus abrir o coração. Ok? Essa é a interpretação, entenda. Terceira interpretação: Deus estabelece um padrão, a fé em Jesus. Então, quem é destinado para a vida eterna, segundo essa interpretação, Deus estabelece um padrão, a fé em Jesus. As pessoas têm a liberdade de decidir ou rejeitar, escolher o padrão de Deus. Então, a decisão é pessoal e a pessoa decide rejeitar ou escolher. Ou seja, Deus não interfere na decisão. Se a pessoa recebe Jesus como seu Salvador, como João 12 fala, né? Aí, ou então, se a pessoa rejeita, é um presente. Jesus foi enviado com uma proposta, digamos assim, uma proposta, foi um projeto de Deus para alcançar você, para alcançar a mim, para alcançar a humanidade com a salvação eterna, porque isso é o que mais interessa, a salvação eterna. Interessante que a palavra eterna já diz que não tem fim. Então, por isso mesmo, é o que mais importa, é o que mais interessa. Aqui tudo passa, mas na eternidade, o nome já diz, é eterno, não tem fim, como eu já falei, né? Então, nesse modo de interpretação, de ver, os destinados para a vida são os que creem em Jesus e satisfazem os requisitos estabelecidos por Deus. A salvação vem através do Senhor Jesus, porque Deus enviou o seu Filho ao mundo para que todo aquele que crê não pereça, mas tenha a vida eterna, João 3,16. E aí você tem a oportunidade de tomar essa decisão ou não. Então não há uma destinação no sentido de você ser predestinado. Não há uma destinação no sentido de você ser predestinado, mas no sentido de você decidir, escolher. A escolha de Deus para você é uma escolha de Deus para você, é uma escolha de Deus para todos. Veja que Deus amou o mundo, né? Então ele amou todas as pessoas, mas a decisão é de cada uma dessas pessoas. Você que nos escuta é uma dessas pessoas, né? E a oportunidade é hoje. A Bíblia diz: hoje, se ouvirdes a voz de Deus, não endureçais os vossos corações. Agora, 8 horas e 21 minutos. Pois é. Então, a palavra de Deus não falha, viu? A palavra de Deus não falha. Sendo a interpretação A, B ou C, o que importa é que você escolha a escolha de Deus. Você faça uma decisão. E a decisão é de rejeitar, e eu acredito muito nessa terceira hipótese, nessa terceira interpretação, é você rejeitar ou aceitar, né? Por isso que a gente fala, você quer aceitar o Senhor Jesus. Você aceitando o Senhor Jesus, você está recebendo Ele, recebendo a palavra de Deus, recebendo o Espírito Santo, recebendo Deus através do Filho Jesus Cristo, né? A Bíblia diz que sem derramamento de sangue não há remissão de pecado. Então, Jesus derramou o seu sangue para que você tenha essa condição especial, né? Glória a Deus por isso. A oportunidade, o privilégio de ir morar com Ele um dia, quando Deus chamar. Amém? Então, que Deus abençoe, que Deus continue falando ao seu coração nessa manhã, nessa tarde, nessa noite. E hoje à noite, não esqueça, ali no Centro de Criatividade, você é convidado a estar conosco às 7 horas, ali, 7 horas, ali na Praça Gerino Joaquim dos Santos. Pois é, nós vamos ouvir mais uma página musical, daqui a pouco, um informativo Papo Sadio de hoje. A gente volta já já. Enquanto isso, pode ligar e participar. Quem já ligou foi Tony das Peças. Tony das Peças, que manda essa próxima música para todos os ouvintes, para a gente aqui, oferece também para ele. Teté também mandou áudio e a Diaconisa Flávia também. Daqui a pouco a gente passa os áudios. Vamos ouvir as páginas musicais agora para deleitar, para nos deleitarmos, né? Na palavra, nesses louvores, através desses louvores. Glória a Deus. Vamos ouvir.

0: Vamos ouvir essa vinheta aí agora, do curso de música.
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0: Ok, olha, é o curso de violão hoje à tarde, violão e teclado, tá certo? Hoje à tarde é às 16 horas, às 16 horas, e no domingo às 11 horas da manhã. Então, hoje à tarde, sábado, às 16, 4 horas da tarde, e amanhã, domingo, às 11 horas, lá no Centro de Criatividade Evangélico, curso para iniciantes e para quem quer aperfeiçoar. Dúvidas, falar com a gente aqui no 999-11-3710 ou 998-11-3710, tá certo? Inclusive, o pessoal que está participando vai estar participando de um sorteio de um violão, né? No final do ano vamos estar sorteando com todos que estão participando do curso um violão e mais alguma coisa. É um kit. Mas vamos ouvir esses áudios agora das irmãs que ligaram. Você pode ligar e participar.
1: Paz do Senhor, pastor, a paz do Senhor, missionária,
0: A
1: estamos aqui
0: paz.
1: ligadinha. É Flávia, Esté, Almir.
0: Amém. Eu estou ouvindo a voz de Esté aí. Esté de Jesus, Almir e a diaconisa Flávia participando do programa. Estão participando do sorteio também. Vamos ouvir Teté.
2: Bom dia, pastor
0: Bom
2: Gilvão, bom dia,
0: dia.
2: missionária. Toque um louvor bem bonito aí para mim, oferecendo para meus dois filhos, Kaique, Carlinha, meu neto, Benício e Benjamin. Deus abençoe nosso dia.
0: Amém. Então daqui a pouquinho, Teté também participando do sorteio, daqui a pouquinho vamos tocar um hino bem bonito aí para vocês, aí da família de Teté. E ontem eu vi Kaique, viu? Kaique, Carlinha também participando, creio que está ouvindo, e também Benício e o outro esqueci. Benjamim Benício. Ok, vamos ouvir mais uma página musical, não. Vamos para o informativo Papo Sadio e a gente volta já já, tá certo? Enquanto isso, você liga e participa. Agora 8h31.
3: Por que tantos cristãos estão ansiosos se dizem crer em Deus? Você ora, você canta, você diz que confia em Deus, mas quando apaga a luz, a mente acelera e o coração aperta. Você conhece as promessas, mas sente que a ansiedade está no comando. Isso faz a você muitas vezes se sentir até culpado. Se eu realmente cresço em Deus, eu não podia estar assim. Hoje, no nosso bate-papo, eu quero olhar com você para este tema importantíssimo e fazer isso à luz da palavra de Deus, à luz da Bíblia. Eu já vou dizer, desde já, se esse assunto expõe feridas profundas e você sabe que precisa de formação sólida para enfrentar esta cultura que alimenta a ansiedade, na descrição aqui do vídeo tem um link para você entrar no nosso grupo de estudos e também tem um link para a Licurgo Academy, que lá nós tratamos com profundidade de teologia, cosmovisão, cultura, exatamente para organizar a mente e o coração a partir da palavra.

Promete que não haverá mal em cada dia. Ele só diz: não traga o mal de amanhã para o colo de hoje. Não faça isso. Não antecipe o mal de amanhã trazendo para cima de você hoje. Paulo, o apóstolo Paulo, lá em Filipenses, na passagem conhecida do capítulo 4, dos versos 6 a 7, ele ecoa isso. Ele diz: não andeis ansiosos de coisa alguma. Em tudo, porém, sejam conhecidas diante de Deus as vossas petições, pela oração e pela súplica, com ações de graças. E a paz de Deus, que excede todo entendimento, guardará o vosso coração e a vossa mente em Cristo Jesus. Veja que o apóstolo Paulo não diz que não haverá motivo humano para a ansiedade, ele mostra um caminho para a resposta a ela. Agora, olha para a nossa rotina. Vamos prestar atenção. Nós acordamos e antes de qualquer coisa, o que é que nós fazemos? Mergulhamos num feed do celular que nos entrega tragédia, comparação, cobrança por desempenho, tudo isso misturado. Primeiro, tragédias em tempo real, do mundo todo. Segundo, pessoas exibindo vidas perfeitas, editadas e filtradas. Terceiro, uma cobrança constante por produtividade, aparência e sucesso. Isso cria o que alguns chamam de ansiedade algorítmica. É um estado de alerta constante, alimentado por notificações, sugestões, recomendações, dopamina barata. Mas a Bíblia já sabia que a mente poderia ser sequestrada por pensamentos destrutivos. Por isso, logo depois de falar de ansiedade, lá em Filipenses 4:8, Paulo diz: tudo que é verdadeiro, honesto, justo, puro, amável, de boa fama, se alguma virtude há, se algum louvor existe, nisto pensai. Ou seja, não basta dizer não fique ansioso, é preciso aprender a dirigir a mente para outro conteúdo. Primeira Epístola de Pedro, no capítulo 5, no verso 7, nos convida, dizendo: lançando sobre ele toda a vossa ansiedade, porque ele tem cuidado de vós. Lembra? Mas é difícil, eu sei, lançar sobre Deus o que nós passamos o dia inteiro lançando sobre o feed. Se a primeira e a última coisa do seu dia é a tela, não é surpresa que a ansiedade ocupe um lugar que deveria ser de Deus. A pergunta é: quem está catequizando a sua imaginação? Salmo 46 diz: Deus é o nosso refúgio e fortaleza, socorro bem presente na angústia. Portanto, não temeremos, ainda que a terra se mude. Mas, na prática, a nossa fortaleza muitas vezes é informação, é o controle, é o planejamento. Quando isso falha, a ansiedade explode. Eu não estou dizendo aqui, por favor, não me entenda mal. Eu não estou dizendo aqui que a ansiedade sempre é pecado, simplesmente. Há casos clínicos, fisiológicos, que exigem acompanhamento médico, inclusive terapêutico em algumas situações, e isso é legítimo. Mas, mesmo nesses casos, nós não podemos ser ingênuos quanto a isso. A pergunta permanece: que liturgias alimentam a sua alma? O que ocupa o seu coração e os seus pensamentos? É aqui que entra a importância de formar uma mente cristã. A verdade é que, sem teologia, sem compreensão do caráter de Deus, do tempo, da eternidade, da providência, os versículos viram meros slogans. E slogan não aguenta o peso da vida real, não suporta o peso da vida real. Lá na Liturgo Academy, de que eu falava, um dos objetivos é justamente esse: formar cristãos que saibam pensar o sofrimento, a ansiedade, o tempo, o trabalho, tudo à luz da Escritura. Não como frases fáceis, mas como cosmovisão. Se você sente que vive numa contradição entre fé que você professa e ansiedade que você sente, talvez seja a hora de dar esse passo de aprofundamento. O link está aí, você pode clicar. E a academia vai lhe ajudar nessa jornada.
Mas vamos a alguns passos práticos aqui, bíblicos, para você já começar agora mesmo

0: a praticá-los. Primeiro, reorganize a liturgia do seu dia. Em vez de começar pelo feed do celular, comece pela palavra e pela oração. Isso não é coisa de religioso, é cuidar da mente. Você precisa ouvir a voz de Deus antes de ouvir a voz do mundo. Segundo, limite de forma consciente o fluxo de informação que você consome. Você não foi chamado para ser onisciente, sabia? Você não precisa acompanhar todas as tragédias em tempo real. Salmo 131 fala de uma alma como criança desmamada, essa alma descansada nos braços da mãe. É a imagem do coração que soltou o controle e descansou em Deus.
1: Quando começa a história dos evangélicos no Brasil?
2: Tem um momento que é o próprio Calvino, em pessoa, ele manda alguns missionários aqui para o Brasil para evangelizar a França.
0: Terceiro, viva a comunhão real, viva isso. Hebreus 10, 25 diz para não deixarmos de congregar, não deixarmos de fazer isso. Ele diz a realidade: não deixe de congregar, não de... como é costume de alguns. Isso não é sobre ir ao culto, é sobre não viver a fé sozinho. Na comunidade, Deus nos lembra, por meio dos irmãos, aquilo que esquecemos em meio à ansiedade. Quarto, apresente de fato as suas inquietações a Deus. Filipenses 4 não diz: finjam que não estão ansiosos. Diz: levem tudo com oração e súplica, com ações de graças. Isso é cair diante de Deus e dizer: Senhor, eu sei o que a tua palavra diz, mas o que eu sinto é isso aqui, com sinceridade, e dizer: ajuda a minha incredulidade. Tudo isso exige formação. Você precisa de Bíblia, de doutrina, de visão de mundo cristã. É por isso que eu insisto: não se contente com conteúdo raso, de vídeo curto, como única fonte espiritual. Algumas perguntas da alma exigem tempo, contexto, estudo, seriedade. Lá na Licurgo Academy, nós criamos exatamente esse ambiente: Bíblia aberta, contexto, cuidado, tempo. Você vai estudar as escrituras, teologia, apologética, conservadorismo, tudo isso conectado. Então, se esse tema de ansiedade expôs um buraco entre o que você canta e o que você vive, quando o vídeo terminar, clica lá no link e conheça a estrutura e veja como entrar nessa jornada de formação mais profunda. Também na descrição do vídeo você encontra um link para o meu grupo de estudos no WhatsApp. Lá você será avisado de todos os vídeos. 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Deixe o seu like neste vídeo e, principalmente, encaminhe esse vídeo para o maior número de pessoas que você conseguir. Pois
3: Muito bem, é o pastor Tarsus Licurgo, professor de universidade, aliás, afastado agora, né, por perseguição, por ser um professor cristão e um professor cristão evangélico, mas ele fala aí, a Bíblia fala, né? A Bíblia fala, interessante, a Bíblia fala, lançando sobre ele toda a nossa ansiedade, porque ele tem cuidado de nós, né? Ele tem cuidado de vós. Deus tem cuidado de vós. E a ansiedade, irmãos, a ansiedade, amigos, irmãos, ouvintes, gera outros problemas mais, inclusive problemas orgânicos, problemas orgânicos, né? Então, muita gente tendo depressão, justamente porque antecipou o sofrimento. Antecipou o sofrimento que talvez nem viria, né? Então, a ansiedade é isso. Então, comece o dia pela palavra de Deus e pela oração, né? Hoje a gente está observando e muita gente já está acostumando, já está viciando em celular quando amanhece o dia, ao invés de primeiro ir para a Bíblia. Então faça um desafio com você mesmo. Não, acordei, estou com vontade de ir no celular, mas vou para a Bíblia. vou para a palavra de Deus. E aí você recebe um alimento sadio. E depois, oração. Né? Ou então, primeiro oração, depois a palavra de Deus. Um espaço para Deus em oração. Né? Assim como você tem espaço para comunicar, porque oração é comunicação, já falei aqui. É, assim como você tem um espaço para comunicar com seus amigos, com seus familiares, né? Quanto tempo você utiliza, inclusive através do celular, mandando mensagens, áudios, conversando com alguém, mas quanto tempo você conversa com Deus? Então tudo isso pode virar uma grande idolatria, tá certo? Então estou prevenindo você, né? Para que não caia nessa seta, não tropece aí nessa seta do inimigo. Mas nós vamos ouvir mais uma página musical, 8 horas e 44 minutos, programa Papo Sadio, Despertando o Sertão, falando ao coração, comunicando vida.
4: Povo de Deus, chega pra cá, que a Tanjinha vem com tudo pra gravar mais uma composição pra vocês. Essa composição, levantei com ela hoje no meu coração, fiz ela há pouquíssimo tempo, e Deus falou comigo hoje pela manhã, disse, filha, eu te dei uma música do que está acontecendo no momento, antes de acontecer. Essa canção, ela vai falar sobre tudo que está acontecendo, que você não está na mão do homem, querido, nem do governante, você está na mão de Deus, aleluia, é Ele que cuida de você. E eu quero cantar essa canção, que se chama Nas Minhas Mãos, composição da Tanjinha. Toda segunda-feira aqui, um vídeo de composição, Brasil, da Tanjinha. Olha, eu tô gravando aqui, tá no interior, onde a minha mãe mora. E eu tô aqui na roça, tô no mato. Ó, olha aí, ó, bambu, porteira. Hoje eu sou a menina da porteira. Mato, bambu, porteira, mato, bambu, porteira. E nós vamos cantar pra Jesus, bonito, hein? Nas Minhas Mãos. Você que já é inscrito, obrigada, gente. Crescendo muito, né? Ô, glória esse canal. Você que não é, se inscreva, dá like no joinha aí, ó, clica, fala que gostou, por favor, comenta, aciona o sininho para receber as notificações, me segue no meu Instagram, todo dia eu dou bom dia, boa tarde, boa noite lá para vocês. Uhul! Vamos lá! Presta atenção que você é forte, hein? Meu Deus! Ó!

0: É Tângela Vieira, voz e violão nas minhas mãos. 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
1: Estamos vivendo isso. Tem muita gente com medo, muita gente desesperada, pensando o que vai acontecer. Será que eu vou sobreviver? Será que eu vou ter o que comer? Como vai ficar a minha casa? E Deus dizendo, ei, descansa. Desliga um pouco essa televisão e para de olhar notícias ruins. Gente morrendo, gente que não morreu. Começa a dobrar os teus joelhos, começa a adorar a Deus dentro de casa. Liga o som, começa a glorificar o teu Deus. E Deus dizendo, não preocupa não, porque você não está na mão de governante, você está na minha mão, a tua casa está na minha mão. Salmo 127, se o Senhor não guardar a cidade, em vão vigia o sentinela. Então entrega para quem pode, entrega para o dono da vida, que ele vai cuidar de tudo que é teu. Oh, glória a Jesus, aleluia!

0: você já está abençoado por Jesus. Oh, aleluia!
1: Aleluia, glória a Deus. É, olha, e nós recebemos aqui também uma mensagem do irmão Pedro. Pedro ligou, né? Tá fácil aí o áudio dele, Adriana, Andréa. É, quem está ligada também aqui é Nájila. Bom dia, pastor. É, também estou ligada na programação. Nájila, deixa eu ver aqui, eu já coloquei aqui no sorteio, sim. É, Pedro, vamos ouvir Pedro.
2: Ai, senhor, pastor João, também estamos aqui na escuta, viu? Deus abençoe
1: você. Amém, você também, meu irmão. É, Aparecido também ligadinho aqui na programação, ele diz, estou na escuta. E agora nós vamos para notícias interessantes. Vamos ouvir aí, conhecer a notícia de hoje aqui no programa Papo Sadio. A de cima. É a de cima. Você botou a de cima?
3: Ano sendo condenado à prisão perpétua. Parece ficção, mas aconteceu. E acontece ainda. Um menino de 2 anos foi sentenciado à prisão perpétua. E o crime da família foi ter uma Bíblia. A sentença não foi dada por um tribunal comum. Foi decretada por um regime que trata a fé como ameaça de morte. Na Coreia do Norte, possuir uma Bíblia não é apenas proibido, é punido em 3 gerações. O castigo não cai só sobre você, cai sobre seus filhos e netos. Um lugar onde o Estado quer ser o único Deus. Uma dessas famílias morava numa vila rural. O pai conseguia uma Bíblia minúscula, fácil de esconder, e ele a mantinha debaixo de uma tábua assim, solta no assoalho. Só lia à noite em sussurros com a família reunida. E existe algo que toda tirania entende muito bem. Quem controla o que você acredita, controla quem você se torna. Por isso, a perseguição não é apenas sobre pessoas. É geralmente sobre a fé, sobre o que você crê. A batalha é espiritual. Porque a escuridão não se incomoda com pessoas religiosas. Ela se incomoda com pessoas que carregam luz. A Bíblia que encontraram naquela casa não era apenas um livro. Era uma declaração de esperança. Uma autoridade que existe acima de todos os governos. Um trono que nenhum ditador pode ocupar. E é exatamente isso que regimes totalitários não suportam. Porque eles exigem adoração. Enquanto eu lia essa história, uma questão saiu da minha cabeça. Nós temos acesso livre à fé, à Bíblia. Podemos rezar, orar sem medo de sermos presos. Podemos falar de Deus em voz alta. Mas quantas vezes tratamos como comum aquilo pelo qual outras pessoas arriscam a própria vida? Enquanto alguns escondem páginas da Bíblia debaixo do chão para sobreviver, muitos deixam a Bíblia fechada na estante. Enquanto alguns são presos por crer, muitos se calam por conveniência. Enquanto alguns pedem tudo para permanecerem fiéis, muitos negociam a própria fé para evitar desconfortos. Aquela criança é o símbolo máximo da falta de identidade imposta pelo medo. Um sistema inteiro decidiu quem aquela criança era antes mesmo que ela pudesse descobrir sua liberdade, sua voz. Porque todo regime autoritário sabe de uma coisa: quando você descobre quem é, fica muito mais difícil ser controlado. E talvez seja por isso que a maior batalha espiritual não seja apenas sobre o que você faz, mas sobre o que você acredita a respeito de si mesmo. O inimigo sempre tentou a mesma estratégia: apagar identidades para enfraquecer destinos. Foi assim com Moisés, José, Daniel, até com Jesus. Antes de atacar a missão, ele ataca a identidade. Antes de destruir o propósito, ele planta dúvidas. Nenhum homem tem autoridade para pagar aquilo que Deus escreveu. Você não é aquilo que o medo, o trauma ou a própria rejeição diz. Você é aquilo que Deus diz que você é. Porque a maior liberdade que um ser humano pode experimentar não é a liberdade de um país. É a liberdade de saber de quem somos filhos.
1: Pois é. É uma criança aí de 2 anos, condenada aí na Coreia do Norte, né? Por terem achado, as autoridades terem achado uma Bíblia na sua casa, né? O menino foi condenado, criança, parece mentira, né? Mas tá acontecendo, viu? Tá acontecendo. Então, vamos ouvir mais uma página musical e a gente volta já já. Enquanto isso, a gente pense, ore, busque a Deus, preste culto a Deus, né? Não somente assista ao culto, porque na verdade nem devemos ir à igreja para assistir o culto, porque aí parece que a gente é mais religioso, né? Então a gente deve ir à igreja para prestar culto a Deus. Vamos ouvir. Então vamos ouvir aqui Silvan Santos. Silvan Santos, teu choro vai cessar. E a gente volta já já com o Momento Saúde. Daqui a pouquinho, às 9 horas, programa Voz da UMES em Feira Nova. 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Grave aí. 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

0: destruir. E agora nós vamos para o momento saúde, lembrando aí que você pode ligar, você participa do sorteio de jogos de cultura e do xarope de online. 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O xarope virose, muito xarope Bioline, muito procurado. 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Então, participa dos dois brindes, sorteio dos dois brindes daqui a pouquinho. Daqui a pouquinho, oração. Vamos para o momento saúde.
1: Embutidos, mas existe um novo fator de risco que quase ninguém fala. Mas antes, já me segue e salve esse vídeo. Um hábito tão comum que é provável que você tenha feito ontem quando você jantou. Comer nas últimas 3 horas antes de dormir está fortemente relacionado com o desenvolvimento de câncer colorretal. Mas por quê? Porque o seu intestino ele não foi feito para processar comida durante a noite. O seu corpo ele tem um relógio biológico. Quando você coloca o alimento na hora errada, tudo desalinha. As células do seu intestino, em vez de repararem durante a noite, ficam trabalhando e hormônios como a insulina, que deveriam estar bem baixos enquanto você dorme, eles disparam. E aqui vem o pior. O seu intestino tem uma vassoura que limpa a sujeira enquanto você dorme. Uma vassoura que só ativa quando você para de comer. E essa vassoura se chama complexo de motor migratório. Se você come tarde, essa vassoura ela não liga direito e os tóxicos ficam mais tempo do que deveriam no seu organismo. Então a regra é simples, deixe 3 horas entre a sua última refeição e a cama. Se você deita às 10, não coma depois das 7 horas. Lembra, quanto mais cedo for seu jantar, melhor. Eu sou o Thiago Quint, venci um câncer terminal. Já me segue, manda esse vídeo para quem precisa ouvir isso antes que seja tarde demais. Se você quiser ter uma consultoria comigo sobre saúde, é só comentar consultoria aqui embaixo. E nunca se esqueça, Deus merece filhos saudáveis. Eles morreram de câncer de intestino. E existe um hábito na sua vida que acelera isso. O câncer de colo retal é o segundo câncer que mais mata no mundo. E cada vez mais tem mais gente jovem...
0: O câncer de colo retal, né? E a orientação... é não comer no espaço de 3 horas antes de ir dormir. Antes de ir dormir, não comer no espaço de 3 horas. Nós vamos para o sorteio, depois oração. Vou pedir ao Diácono Josafá. Você chama o Diácono Josafá aí? O Diácono Josafá vai dizer o número. Diácono Josafá, Pai do Senhor. Olha, diz um número aí de 1 a 10.
2: De 1 a 10?
0: 5. Número 5, Diácono Josafá disse o número 5. Deixa eu ver, Léa, Diaconisa Léa, foi a ganhadora do óleo de sucupira e do xarope Bioline, hoje aqui no programa Papo Sadio. E falar na Diaconisa Léa, aí eu me lembro também do culto da comunhão hoje à noite ali no Centro de Criatividade. Todos são convidados a participar, católicos, espíritas que não professam nenhuma religião. Você é evangélico, também é convidado a participar dessa reunião às 7:30 da noite. E agora nós vamos para a oração. Vou aproveitar aqui o Diácono Josafá para fazer uma oração rapidinho e depois o Diácono mesmo continua com o programa A Voz da UMESE em Feira Nova.
3: Senhor Deus, nosso Pai, nós te louvamos, nós te agradecemos, Senhor, pela tua bondade, pela tua misericórdia na nossa vida. Amém. Muito obrigado por mais um dia que nos encontramos na tua presença, com saúde, com paz, com alegria. Obrigado, Senhor, por essa chuva que o Senhor mandou para aguar as plantações. Amém. Obrigado pela nossa cidade, pelos nossos descendentes, pelos filhos e os netos. O Senhor possa abençoar a nossa cidade, os moradores, dos idosos até os pequenininhos. Entrego nas tuas mãos a autoridade. Entrego nas tuas mãos, Senhor, toda a programação da igreja durante esse final de semana. Que o Senhor esteja presente e nós glorificamos no teu nome, porque o Senhor é grande, poderoso e misericordioso.
0: Aleluia. Glória a Deus. Obrigado, Jesus. Obrigado pela tua palavra sendo anunciada mais uma vez através desse espaço aqui na FM Sertaneja. todos os sábados, segunda, quarta e sexta, às 10 para meio-dia, sábado às 8 horas. Daqui a pouquinho a palavra também sendo anunciada aqui através do programa Voz da UMESE em Feira Nova. Então Deus abençoa com cura, com libertação, com salvação. E você que quer entregar a vida a Jesus, faça essa decisão agora. E com certeza, a partir do instante que você faz a decisão, eu quero receber o Senhor Jesus. Eu peço perdão, pede perdão ao Senhor Jesus pelos seus pecados. Pede Deus, escreve o meu nome no livro da vida. E com certeza, o Senhor vai estar lhe ouvindo e salvando você para a eternidade. Em nome de Jesus, amém. Até lá, segunda-feira, aqui nessa mesma emissora com o programa Papo Sadio.

Muito bom dia, a paz do Senhor para todos. Estamos iniciando o programa Voz da UMESE, aqui na cidade de Feira Nova. Sou grato por você estar nos ouvindo, dar a liberdade de nós entrar na sua casa com essa voz, pregando a palavra de Deus, porque a palavra de Deus, em primeiro lugar, é quem nos fortalece, é quem nos dá a paz, é quem nos dá alegria. Estamos falando de um Deus que cura, que liberta e, por último, dá salvação. Eu sou grato a Deus mais um dia, esse dia lindo, agradecendo a Deus pela chuva que Ele mandou. Estamos alegres porque estava com a plantação aí se perdendo, meia fraca, mas a graça de Deus é grande que Ele mandou essa chuva e o agricultor está alegre, feliz, porque da roça é que vem o alimento para toda a população. Então, o programa é a Voz da UMESE. Eu quero mandar um abraço para todos os afiliados da UMESE. Um abraço aí ao pastor Marcelino, aí na cidade de Glória. Albino, aí na Pedra Branca. O pastor Denis. Missionário Marcos. Missionária Leia. Raquel. Toda essa família que faz parte da UMESE. Que Deus abençoe. Um abraço. Muita saúde para vocês. Um abraço também ao pastor Gilvan Lacerda, a missionária Cristiane. E um bom dia para todos os ouvintes. Você pode ligar, pode participar. Estamos aqui prontos para lhe ouvir. O telefone é 998-075408. Você pode ligar e pode participar. E nós estamos aqui até às 10 horas, comandando a palavra de Deus, falando do que Deus faz na nossa vida e também anunciando o seu recado. Você pode participar e nós vamos seguindo, se Deus quiser, até às 10 horas, que o nosso Deus é grande e Ele permanece na nossa vida. Ele é quem nos dá o conforto, a segurança. Muitas das vezes a gente começa o dia triste, um pouco doente, um pouco machucado, não dorme bem e amanhece desanimado. Mas quando começa o dia seguir, a gente se alegra, procura estar na presença do Senhor e tudo vai bem. Que o nosso Deus é grande e Ele cuida de nós. Então, estou feliz nessa manhã, alegre, porque Deus é bom. Eu quero mandar um abraço aí para Deda e Maria José, aí na Pedra Branca, a Vanilde e Brito. Quero mandar um abraço aí para Nalva Santos, na Petronilho de Cotia, para Leide Jane aí no Trevo, para Beirinho Dona Cota. Quero mandar a música do programa para Flávia, para Esther, para Almi. Também vai para Jusilene, para Nilton, Isaques e Isaías. As músicas do programa vai para o irmão João aí na José Lino de Souza, vai para o irmão Pedro e Adeilde. Também um abraço para a irmã Juvenil aí no Salgado e toda a família Santana. E todos os ouvintes que estão nos ouvindo, se sinta abraçado. Que Deus abençoe. Um bom dia para todos vocês. Nós vamos de músicas. E daqui a pouquinho nós voltaremos com o programa.

voltamos a apresentar o programa Voz da UMES aqui na cidade de Feira Nova. Quem está participando do programa é a irmã Ivanete, aí no povoado São Domingo, aqui em Feira Nova. Ela oferece música ao pastor Gilvan, missionária Cristiane, e a todos nós que estamos fazendo aqui o programa, todos os ouvintes. Sou grato a Deus pela vida da irmã, por ela participar. E nós estamos aguardando você, a sua ligação. É 998-07-5408. Pode ligar e pode participar. Aí Jesus disse: eu sou o caminho e a verdade e a vida, e ninguém vai ao Pai senão por mim. Olha que frase bonita. Só Ele que é a nossa vida. Só Ele que pode dar nossa vida, porque chega no tempo oportuno, Ele recebe a nossa vida de volta. Não adianta a gente dizer que somos donos da nossa vida, que nós fazemos tudo, porque não temos esse direito de fazer tudo. Nós fazemos alguma coisa que Deus dá a oportunidade, dá força, o controle para nós fazer alguma coisa, mas tudo é Ele que faz, tudo é Ele que manda. Então Ele disse que é o caminho, não tem outro caminho, só tem um caminho, que é Jesus Cristo, porque é Ele que nos deu a nossa vida, é Ele que nos dá a nossa força, a nossa saúde, e no tempo oportuno Ele leva nós de volta. A matéria vai para a sepultura, vai para o pó do barro de onde veio, e a nossa alma vai para Jesus. A Bíblia diz que lá tem dois caminhos, um bom e um ruim. Nós procuramos fazer bem, andar reto nos caminho do Senhor, para que nós tenhamos essa oportunidade quando nós for transferidos daqui dessa terra. Esperamos em Deus nós ter um lugarzinho guardado lá no reino do céu, porque há dois caminhos, um bom e um ruim. Então, você, meu prezado ouvinte, meu irmão, minha irmã, vamos procurar esse caminho, que é Jesus Cristo. Porque os outros caminhos são enganosos. Aqui na terra tem muitos caminhos. Para todo lado que você bota a sua frente tem caminho. Mas muitas das vezes é um caminho tortuoso. Caminho que leva à morte. Agora, o caminho que Jesus Cristo mostra, que Ele quer que todo ser humano procure e ande por Ele, é o caminho da paz, da alegria, do conforto e da salvação. Então nós precisamos louvar esse Deus e colocar Ele em primeiro plano, em primeiro lugar, porque só Ele pode, é o homem da miséria.

pessoa debaixo dos estrombos. E aí é Deus falando com o povo, mostrando que o povo está muito aviciado em fazer coisas erradas. Não procura o conhecimento da palavra de Deus. Muitos é através do dinheiro, outros é para ter nome, outros é para ser grande. E aí acontece que Deus manda os exemplos para que o povo saiba que Ele é Deus e só Ele é quem pode fazer tudo. Teve uma época no início dos séculos que o povo estava do mesmo jeito que está hoje, fazendo coisas que não devia. E Deus criou uma ira muito grande, chama um profeta e manda fazer uma arca. Noé começa a fazer essa arca, fica fazendo a arca e pregando a palavra de Deus em todo mundo, e o povo mangando dele, aborrecendo de Noé. E Noé construiu a arca, ficou 120 anos construindo a arca e pregando a palavra de Deus, e o povo murmurando contra Noé. Chegou o tempo, terminou a construção da arca. Jesus chama todos os animais viventes que tinha na face da terra, chama de um em um por casal, coloca na arca. Noé entra com a sua mulher, os três filhos e as três noras. Entra na arca e daí começa a chover. Choveu 40 dias e 40 noites. E salvou-se 8 pessoas que acreditaram na palavra de Deus e não zombaram. Hoje nós estamos no mesmo tempo. O povo é zombando na palavra de Deus, fazendo coisas que não deve, é matando, roubando e destruindo. Como o nosso adversário veio para fazer isso, o povo está fazendo do mesmo jeito. É uma situação muito difícil, mas vamos confiar em Deus, vamos seguir, não vamos desanimar, porque é bíblico. A Bíblia fala que no fim das eras todas essas coisas iam acontecer, não é diferente, e nós temos que seguir. Procurar ser mais fiel a Deus, pedir perdão dos nossos pecados, porque nós pecamos hora em horas, mas nós temos um Deus que pode perdoar pecado. Então, meu prezado ouvinte, procure ver como está a sua vida, procure melhorar, procure deixar os pecados de lado, pedir perdão a Deus, e que tem um dia que a gente tem que prestar conta. Você faz compra no supermercado, e o supermercado lhe dá um prazo de 30 dias, mas nos 30 dias você tem que prestar conta. Então nós temos que prestar conta a Deus. Aquele dia que Deus nos levar daqui dessa terra, nós temos que prestar conta a Deus. E nós temos que fazer tudo para lá nós ser feliz nessa prestação de conta. Que Deus abençoe, e nós agora vamos de música e voltaremos daqui a pouco. Obrigado, pode participar. Estamos aqui prontos para lhe ouvir.

0: som.
1: Muito obrigado, Jesus, pelo teu amor.
0: Oh, glória a Deus.
2: Voltamos a apresentar o programa A Voz da UMESE, aqui na cidade de Feira Nova. Estamos convidando toda a população da cidade para uma festividade que vai ter hoje à noite, às 7 horas, ali na Praça Gerino Joaquim dos Santos. Vocês é o nosso convidado, você e toda a sua família. Estamos lá ali aguardando a sua presença. Nós vamos... Vou deixar aqui um texto da Palavra de Deus para todos os ouvintes. Aqui no livro de Lucas 17:11 diz assim: E aconteceu que indo a Jerusalém passou pelo meio de Samaria da Galiléia.

glorificando a Deus em voz alta, e caiu aos seus pés com o rosto em terra, dando-lhe graça. E este era samaritano. Respondendo, Jesus disse-lhe: não foram os 10 os limpos? E onde estão os 9? Não houve quem voltasse para glorificar Deus, senão este estrangeiro. Disse-lhe: levanta-te e vai, a tua fé te salvou. Então, essa palavra é muito importante, porque cada dia nós aprendemos mais do Senhor. Eram 10 homens leprosos. Então eles ficaram de longe, porque naquela época a lepra era uma doença contagiosa. Passava de pessoas para pessoas. E aí falaram com Jesus. Jesus perguntou o que eles queriam. Eles queriam ser curados. Jesus mandou eles ir ao sacerdote, que Jesus podia dizer: vai embora, vocês já estão curados. Mas ele mandou ir para o sacerdote para comprovar que estava são. Lá o sacerdote disse que ele estava são, estava curado. Eles voltaram de volta, foram embora. No caminho, esse estrangeiro resolveu voltar, agradecer pela cura. Os outros 9 foram embora. Estava curado, estava limpo, estava tranquilo. Mas esse pensou que precisava agradecer a Deus, esse estrangeiro. Então ele voltou, ajoelhou aos pés de Jesus, colocou o rosto em terra, em gratidão a Deus. E aí glorificou a Deus, dando graça. Aí Jesus diz: não eram 10? E que dos outros 9? Os outros foram embora. Então, esse recebeu 2 bênçãos. Recebeu a cura e recebeu a salvação. Que bom, né? A cura é importante, mas a salvação é muito melhor. Esse moço, esse estrangeiro, teve por bem de voltar a agradecer a Deus. E os outros receberam a bênção e foram embora. Então, nós precisamos saber agradecer a Deus por tudo, por mais um dia que a gente estamos vivos, que a gente amanhecemos de pé, falando, andando. É motivo de nós glorificar a Deus, porque é mais um dia de vitória. Quantos dormiram e não acordaram? Deixaram a família triste e foram embora. E nós, quem amanheceu o dia vivo, é motivo de agradecer a Deus e glorificar o nome dele, porque ele deu mais uma oportunidade. Cada dia que a gente vive é uma oportunidade que Deus dá. Então, essa mensagem que eu trouxe para todos vocês nessa noite, eu quero abraçar todos os ouvintes, e nós vamos de músicas e voltaremos daqui a pouco.

Estamos convidando toda a população de Feira Nova para um evento que vai ser realizado hoje às 7 horas da noite, ali no Centro de Criatividade, a Praça Gerino Joaquim dos Santos. Você e toda a família de Feira Nova é convidado. Nós agradecemos a sua presença.

Muito bem, estamos no finalzinho do programa. Somente agradecer a Deus, né? Seu Deus, nosso Pai, Criador dos céus e da terra, muito obrigado, Senhor, por essa oportunidade. Muito obrigado, Senhor, por esse dia. Obrigado pela nossa saúde, pela paz na nossa cidade. Entrego nas tuas mãos, Senhor, os moradores de Feira Nova, os idosos, os jovens, as criancinhas. As autoridades desse Brasil entregam nas tuas mãos, que o Senhor possa nos livrar de todo o mal. Muito obrigado por tudo e desde já nós te agradecemos em nome de Jesus. Obrigado a você que nos ouviu, que teve a paciência de ficar nos ouvindo durante essa hora. Que Deus abençoe você e toda a sua família. Um abraço a todos e até a próxima, se Deus quiser. Também eu mando um abraço para Isaac, esse pequenininho, meu vizinho.

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2: 13 horas e 44 minutos.

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4: 14 horas e 45 minutos.

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Ah, gente, obrigado. Um beijo no coração de cada um.

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2: 15 horas e 42 minutos.

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2: 16 horas e 9 minutos.

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4: 17 horas e 9 minutos.

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3: 17 horas e 32 minutos.

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2: 17 horas e 58 minutos.

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3: 18 horas e 26 minutos.

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